0: taça a salada da mãe, por favor.
1: Passei.
0: Pão, por favor. Só mais um pedacinho. Ah, mas tá demais, né?